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3: Uma ótima quinta, tá no ar o Patrulha do Consumidor. Exigir preço visível e informações claras nas vitrines é um direito básico de todo consumidor. Pela lei, qualquer loja deve informar o valor do produto, forma de pagamento e composição da peça. Os impostos cobrados e os riscos do item também precisam estar visíveis para a sua escolha. Fique atento e exija sempre clareza e transparência antes de realizar as suas compras. O nosso quadro Patrulha do Consumidor fica por aqui. Até mais.
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2: Oi, gente, tudo bem com vocês? Semana quase finalizando, uma boa quinta-feira. E no Sinal Verde de hoje, confira a importância de manter o seu carro limpo. Vamos à dica de hoje. Manter o carro limpo por dentro é fundamental para garantir a saúde dos passageiros. O acúmulo de sujeira, migalhas e umidade cria um ambiente ideal para fungos e bactérias. Se você gosta de lavar o veículo em casa, nunca deixe a parte interna de fora. Utilize produtos específicos para higienizar corretamente os bancos, carpetes e painel. Cuide do estofado do seu automóvel e proteja toda a sua família no dia a dia.
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6: Bom dia para todos os nossos ouvintes aqui da Vang. Fim de semana, pessoal, sobre o comando de uma massa de ar mais seco e frio. E isso faz com que as temperaturas ao longo da tarde de hoje não suba muito. Se aproxima aí da faixa de uns 20 graus e não passe muito disso. Nós teremos uma próxima noite, madrugada, um amanhecer de domingo de temperaturas um pouco abaixo de 10 graus. E com uma tarde onde os termômetros não passam muito de 17, 18 graus, é menos do que hoje. Isso está relacionado também com a condição do tempo, porque temos aberturas de sol nos dois dias do fim de semana, mas hoje um pouquinho mais, apesar de ter seus momentos nublados, mas num comparativo com amanhã, nós vamos ter um pouquinho mais de aberturas de sol. Não que o domingo não tenha, tem, mas ao longo do período um pouco mais encoberto e por isso a temperatura também não sobe tanto na parte da tarde de amanhã. Grande abraço a todos, informações do tempo da Medsul, Leandro Puchaus.
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2: Olá, meu amigo Pet, está no ar e a gente sabe que manter a hidratação dos pelos do seu pet em dia traz, claro, inúmeros benefícios para a saúde dele, né? O tratamento deixa a pelagem macia, brilhante, fortalece as pontas, reduz as coceiras por ressecamento. E além disso, a hidratação constante evita o aparecimento de nós indesejados no pelo do seu animal. Aproveite as idas ao banho e tosa para escolher a melhor opção disponível para ele.
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2: Olá, tudo bem? Que bom que você tá por aqui. Eu cheguei agora e tava doida pra te encontrar. Eu sou a Kelly Gomes e hoje a gente vai falar sobre suco natural. Porque dar suco natural pro bebê pode parecer até uma boa ideia, né? Mas não substitui a fruta fresca. Porque ao espremer o alimento, nós perdemos fibras valiosas e concentramos uma quantidade alta de açúcar. Oferecer a fruta em pedaços ou na forma de papinha vai garantir todos os nutrientes necessários. Então garanta um desenvolvimento muito mais saudável e nutritivo para o seu filho no dia a dia. Em vez de sucos, é muito melhor a fruta fresca, tá bom? Beijos, a gente se encontra amanhã. Boa quinta.
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2: Oi, gente, tudo bem com vocês? Semana quase finalizando, uma boa quinta-feira. E no Sinal Verde de hoje, confira a importância de manter o seu carro limpo. Vamos à dica de hoje. Manter o carro limpo por dentro é fundamental para garantir a saúde dos passageiros. O acúmulo de sujeira, migalhas e umidade cria um ambiente ideal para fungos e bactérias. Se você gosta de lavar o veículo em casa, nunca deixe a parte interna de fora. Utilize produtos específicos para higienizar corretamente os bancos, carpetes e painel. Cuide do estofado do seu automóvel e proteja toda a sua família no dia a dia.
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7: Bom dia para todos os nossos ouvintes aqui da Vang. Fim de semana, pessoal, sobre o comando de uma massa de ar mais seco e frio. E isso faz com que as temperaturas ao longo da tarde de hoje não suba muito. Se aproxime aí da faixa de uns 20 graus e não passe muito disso. Nós teremos uma próxima noite, madrugada, um amanhecer de domingo de temperaturas um pouco abaixo de 10 graus. E com uma tarde onde os termômetros não passam muito de 17, 18 graus, é menos do que hoje. Isso está relacionado também com a condição do tempo, porque temos aberturas de sol nos dois dias do fim de semana, mas hoje um pouquinho mais, apesar de ter seus momentos nublados, mas num comparativo com amanhã, nós vamos ter um pouquinho mais de aberturas de sol. Não que o domingo não tenha, tem, mas ao longo do período um pouco mais encoberto e por isso a temperatura também não sobe tanto na parte da tarde de amanhã. Grande abraço a todos, informações do tempo da Medsul, Leandro Puchaus.
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2: Olá, meu amigo Pet, está no ar e a gente sabe que manter a hidratação dos pelos do seu pet em dia traz, claro, inúmeros benefícios para a saúde dele, né? O tratamento deixa a pelagem macia, brilhante, fortalece as pontas, reduz as coceiras por ressecamento. E além disso, a hidratação constante evita o aparecimento de nós indesejados no pelo do seu animal. Aproveite as idas ao banho e tosa para escolher a melhor opção disponível para ele.
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2: Bom dia para todos os nossos ouvintes aqui da Vang. Fim de semana, pessoal, sob o comando de uma massa de ar mais seco e frio. E isso faz com que as temperaturas ao longo da tarde de hoje não suba muito. Se aproxima aí da faixa de uns 20 graus e não passe muito disso. Nós teremos uma próxima noite, madrugada, um amanhecer de domingo de temperaturas um pouco abaixo de 10 graus. E com uma tarde onde os termômetros não passam muito de 17, 18 graus, é menos do que hoje. Isso está relacionado também com a condição do tempo, porque temos aberturas de sol nos dois dias do fim de semana, mas hoje um pouquinho mais, apesar de ter seus momentos nublados, mas num comparativo com amanhã, nós vamos ter um pouquinho mais de aberturas de sol. Não que o domingo não tenha, tem, mas ao longo do período um pouco mais encoberto e por isso a temperatura também não sobe tanto na parte da tarde de amanhã. Grande abraço a todos, informações do tempo da MedSul, Leandro Puchal.
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0: noite, madrugada, um amanhecer de domingo, de temperaturas um pouco abaixo de 10 graus e com uma tarde onde os termômetros não passam muito de 17, 18 graus, é menos do que hoje. Isso está relacionado também com a condição do tempo, porque temos aberturas de sol nos dois dias do fim de semana, mas hoje um pouquinho mais, apesar de ter seus momentos nublados, mas num comparativo com amanhã, nós vamos ter um pouquinho mais de aberturas de sol. Não que o domingo não tenha, tem, mas ao longo do período um pouco mais encoberto e por isso a temperatura também não sobe tanto na parte da tarde de amanhã. Grande abraço a todos, informações do tempo da MedSul, Leandro Puchal.
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2: Certas coisas acontecem porque precisam acontecer. A gente não escolhe. 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
3: Bom dia para todos os nossos ouvintes aqui da Vang. Fim de semana, pessoal, sobre o comando de uma massa de ar mais seco e frio. E isso faz com que as temperaturas ao longo da tarde de hoje não suba muito. Se aproxima aí da faixa de uns 20 graus e não passe muito disso. Nós teremos uma próxima

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3: Bom dia para todos os nossos ouvintes aqui da Vang. Fim de semana, pessoal, sob o comando de uma massa de ar mais seco e frio. E isso faz com que as temperaturas ao longo da tarde de hoje não suba muito. Se aproxima aí da faixa de uns 20 graus e não passe muito disso. Nós teremos uma próxima noite, madrugada, um amanhecer de domingo de temperaturas um pouco abaixo de 10 graus. E com uma tarde onde os termômetros não passam muito de 17, 18 graus, é menos do que hoje. Isso está relacionado também com a condição do tempo, porque temos aberturas de sol nos dois dias do fim de semana, mas hoje um pouquinho mais, apesar de ter seus momentos nublados, mas num comparativo com amanhã, nós vamos ter um pouquinho mais de aberturas de sol. Não que o domingo não tenha, tem, mas ao longo do período um pouco mais encoberto e por isso a temperatura também não sobe tanto na parte da tarde de amanhã. Grande abraço a todos, informações do tempo da Metsul, Leandro Puchaus.
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0: Muito bom dia, amigos ouvintes do Som da Viola, da Vanguarda, né? Você que tá ligadão comigo nesta manhã bonita, vai ser um dia especial. Domingo 13 de setembro de 2026, dia de São João Crisótomo, né? Ei, santo aí, tá? Né? 5:02. E o programa Som da Viola, 3342-1522 o telefone. Você liga pra cá, pede a música que a gente roda, tá bom? Isto aí, né? Bom demais. Você tá ligado comigo, um bom dia, né? O Mestre Jesus, sua mãe, a Virgem Maria e Nossa Senhora Aparecida permitiu que a gente viesse mais um domingo aqui no programa Som da Viola. Aquele abraço a todos, um domingo especial, né? De primeira para todo o pessoal de Marau e região. Aquele abraço, homem.
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0: Todo domingo das 5 às 6 é o Som da Viola, é a música caipira, a música raiz aqui no programa Som da Viola, 3342-1522. E eu vou iniciar o programa hoje com Zé Fortuna e Pitangueira. Crime de Amor, bom dia, aquele abraço.

0: É isto aí, amigo, né? 5:09, 5:09. Temos aí hoje festa lá na comunidade da linha 24, Sagrada Família, festa, né? É, Nossa Senhora da Salete, 10:30 missa, 12:00 churrasco padrão, 14:00 dançante com os parceiros. Vai ser aquele bailão hoje aí na linha 24, né? O pessoal tá convidando você e nós vamos estar lá também, né? E beleza, vamos estar lá na linha 24, Sagrada Família. Tá bom? Ontem foi no almoço, baita de um almoço na linha 24, servido, né, nas mesas, caprichado, bom demais. Tá, beleza. Também hoje tem festa no Gramadinho, na comunidade do Gramadinho. Ontem tinha almoço, então lá no Gramadinho também tem festa hoje. Dia 19 e 20 de setembro de 2026, festa, né, na comunidade de São Francisco, 10:30 missa, 12:00 churrasco padrão, né? 14:00 tarde dançante, tio Anéio, né? Eita, isso aí. Sábado, almoço servido na mesa, gado, frango e suíno, carne de porco, né? Ali mudou, em vez da linguiça vai ter carne de porco ali em São Francisco, é bem a par da estrada, né? 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Vamos ouvir.
1: Olá, caboclo! Bom dia! Então, como vai você?
2: Vou indo bem, doutor. Mas desculpe eu dizer, eu não conheço o senhor. Quem tu é? Posso saber?
1: Ora, caboclo, nunca ouviu falar do doutor Pereira? Fui prefeito muito tempo do Arraial das Caneleiras.
2: Ah, já ouvi falar no seu nome. Mas o que eu tô admirado é que eu nunca vi o doutor andando por esses lados. E hoje por que razão abandonou o povoado?
1: Explico.
2: Pra vir conversar na roça com o caboclo pé rapado?
1: Não. Aí é que está o motivo de eu vir lhe visitar. Pensei em você que passa o dia todo a labutar, capinando a terra dura sem ninguém lhe auxiliar. Por isso eu deixei a cidade e vim aqui lhe ajudar.
2: Hein? Mas doutor, tô até envergonhado só de ouvir o senhor falar. O senhor deixou a cidade pra vir aqui me ajudar?
1: Perfeito.
2: O doutor tem as mãos finas, não vai se acostumar.
1: O quê?
2: Doutor? O cabo da enxada vai tua mão calejar.
1: Não, mas...
2: Vem mais já que o senhor inceste, eu vou enxada até arrumar.
1: Não, é isto que eu quero. Você entendeu mal. O fato é que as eleições vêm aí e eu sou um dos candidatos.
2: Bem que eu achei impossível tanta fartura hoje em dia. Quando o milagre é demais, em teu santo desconfia.
1: Mas como eu estava dizendo, eu quero, se for eleito, lhe auxiliar na Assembleia defendendo seus direitos.
2: Certo.
1: Enquanto você trabalha de sol a sol aqui no eito, eu luto para que a pátria reconheça o vosso feito. Eu vim pedir o seu voto, que é a arma do cidadão. Com ele você me elege e formamos a união para juntos construirmos a grandeza da nação.
2: Muito bonito, doutor.
1: Obrigado.
2: Tua fala doce tem mel.
1: Gostou?
2: Mas tu quer salvar a nação lá na cidade, não é?
1: O quê?
2: Mas pegar no Guatambu de Soraçói tu não quer.
1: Hein?
2: Pois aqui depende a pátria, da lavoura.
1: De sol a sol aqui no eito, eu luto para que a pátria reconheça o vosso feito. Eu vim pedir o seu voto, que é a arma do cidadão. Com ele você me elege e formamos a união para juntos construirmos a grandeza da nação.
2: Muito bonito, doutor.
1: Obrigado.
2: Tua fala doce tem mel.
1: Gostou?

0: que desigualdade se somos iguais brasileiros? Pois ganha mais tu num dia do que o pobre o ano inteiro.
1: Mas é justo que devemos ganhar mais do que vocês. Pois o que eu gasto num dia, vocês não gastam no mês?
0: Não gasto porque não tem. Mas bem que eu sei o que é bom. Ah, se eu pudesse pistuir austromóvel, televisão. Por isso certo seria você não ter ordenado, hein? Pra ver quem era no duro um democrata apurado. Garanto que ninguém mais queria ser deputado. E tem mais, se aqui a seca acabar com as plantações, não aparece ninguém olhar pra nós no sertão.
1: E por que não?
0: E por que só vem agora nas épocas da eleição?
1: Mas é porque não temos tempo de abandonar a cidade, ocupado com os problemas que aflige a sociedade.
0: Olha outro erro, doutor. Se eu fico sem trabalhar, o patrão me manda embora, não tenho com quem queixar. E vocês lá na Assembleia, se quiser, pode fartar o ano inteiro e recebe ordenado legal. Se um dia o pobre caboclo, cansado da dura lida, fizer um erro, coitado, tá preso por toda a vida. Enquanto você, doutor, pode errar à vontade, não tem cadeia porque goza da imunidade. Por isso, me dá licença, tenho outra ocupação.
1: Não, mas e os botes?
0: Meu filho! Ei. Pega a enxada, vamos entrar no taião.
2: Vai. É, pai.
0: Essa conversa, doutor, não enche barriga, não.
3: E é verdade, né? Só conversa, blá, blá, blá, blá, blá. O povo já faz anos e anos que tá cansado. Desde a reforma agrária. 20 anos de no comando, não fizeram reforma agrária nenhuma agora, né? 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Opa, esse aqui não tá errado esse aqui, mas afinal vamos ler, me deram esse papel, sei lá. Vamos deixar para depois, vamos dar uma música caprichada agora. Tem muito pedido aqui, né? Vamos lá. Vinho de papai.

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Vamos pra música. Vamos lá, mais uma do Tião Careiro e Pardinho.

Pois é, tava falando com o meu tocaio, o Jatir Bortolini aí, um abraço pra ele e a esposa, uma hora dessa vamos passar ali, né? Isso aí, nós passa ali uma hora. Pois, né? Vamos dar uma visita pra ele. 5:35 e o programa Som da Viola, hoje até às 6, hoje sempre até às 6. Vamos lá que aqui tem uma lista comprida. Pô, Luciano e o Lucimar, tá ouvindo a gente, né? É verdade. Pô, Daniel, né? Aí da Caça e Pesca, que tá ouvindo o programa, também o Chimia e o Beto. Eita, gente, foram pescar, né? Foram pescar esses dias, mas em vez de pescar, foram, né? Diz que jogou o varejão, um cara dos três, um dos três aí jogou a linha na água, o molinete assim com uma chumbada, mal uma chumbada, homem, parecia um tiro, tchê. Diz que jogou assim, tinha um barulhinho atrás, enroscou na árvore, mas dava uns 18, 20 centímetros de grossura, pois não arrancou a árvore, já pensou, a força do homem, jogou e a linha que forte, né? Então, pô, Daniel, aí da Caça e Pesca, pô, Beto, também, ó, e também pro Chimia, esta é a música, Jacó e Jacuzinho, né? Quem sabe, sabe.

Pois é, isto aí, amigo, né? Vamos lá, rodar uma música pro Jatir Bortolini, meu tocaio tá ouvindo a gente aí. O Engraxate, vem o Marquinhos pra cantar.

Pois é, o Marquinho gravou essa em 1982, agora temos em 26, 82, já é um homem feito, né? É, esse aqui do Marquinho. Então, tá aí a música. Vou rodar uma agora lá pra gente ir pro pessoal, pro meu amigo, né? Nossos amigos aí, ó. O Límpio Francisqueto, pro Valcir Francisqueto, que é filho, e o neto Vinícius Francisqueto, e também pra Ivanete, que estão ouvindo a gente lá em Gentil, né? Um abraço pro Límpio. Tá dormindo, escuta essa canção, Límpio. Acorda ele lá, Valcir. Acorda o nono, né? 97 anos tem o nosso amigo Olímpio, cantor italiano, e ele cantou um dia essa música, né? Que eu vou rodar, e eu procurei, pesquisei, ó, faz 2 anos que estou pesquisando, encontrei essa música que ele sempre canta, ele e o Norino Benedetti cantaram um dia para mim, esta aqui é, o nome da música é Moreninha, vamos ver de que ano que é essa letra, vamos ver, Moreninha, não diz o nome, mas depois vamos descobrir que ano que é essa música. Vamos ouvir a Moreninha? Vamos lá!

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1: Pois é, então, vamos repassar aqui o que nós, né, ali, Rosalino Segala também, tá, o Darcy Canali, eita, pessoal, Cláudio para, opa, Cláudio depois, Daniel, né, o Daniel, o Chimia e o Beto, essa música aqui, e primeiro essa, né, um menino caçador, não gosto de caçar, os homens nunca viram falar em arma e coisa nada, então pro Daniel aí da Caça e Pesca, pro Chimia e pro Beto, menino caçador, Lourenço Lorival.

5h56, eu aviso você de novo que dia 13 hoje, portanto, na comunidade da linha 24 Vila Maria, Nossa Senhora da Salete, tem festa hoje, 10h30 missa, 12 horas churrasco padrão, copa e cozinha, né? 14h dançante com os parceiros. Vai ser hoje, vai ser aquele, né? Especial de primeira. Música nova, os parceiros, tudo novo. É bom você participar, para depois não se arrepender. Bah, deixei de ir lá, tá e tá. Então hoje tem festa ali na comunidade da linha 24 e também tem festa no Gramadinho hoje. É a terra do Honorino Francisqueto, Gramadinho. É, Marau. Isto. 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Que esteve comigo nesse domingo de manhã no programa Sertanejo São da Viola. Grande abraço a todos nossos ouvintes, com a graça divina nós chegamos até aqui e com ele vamos para casa, né? Grande abraço a todos, um bom domingo, uma semana especial, que o mestre lá das alturas, junto da mãe Maria e de Nossa Senhora Aparecida, que é a padroeira do Brasil, abençoe a todos, dando-lhe paz, saúde, alegria, felicidade, família, né? E muita amizade. Fecha o baile aí, noite da despedida, Pedro Bento da Estrada. Até domingo, um abração, tchau.

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Muito bom dia, amigos ouvintes da 93.7 Vang FM, 7 horas em ponto, domingo, dia 13 de setembro de 2026, 8 graus a temperatura. Entra no ar agora o programa Voz do Trabalhador. Esse programa é da nossa inteira responsabilidade e vai ao ar todos os domingos, sempre através da 93.7 Vang FM, das 7 até as 9 horas. Sempre é um prazer, é uma alegria, é um sucesso ter você, trabalhador, associado ao Sindicato da Alimentação, demais trabalhadores, na sintonia do programa Voz do Trabalhador. Na parte técnica, o nosso amigo Francisco. Para você participar do programa, basta você ligar ou mandar sua mensagem através do WhatsApp 3342-1522 ou também do sindicato 999-270596. Desejando bom domingo a todos, assim nós iniciamos a parte musical do programa A Voz do Trabalhador, desse domingo, dia 13 de setembro.

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1: 7:06, 7:06, o programa Voz do Trabalhador. Olha, vou lembrando também hoje que durante o programa a gente vai falar de alguns benefícios, da importância também dos sindicatos, trabalhos que foram e serão realizados no Sindicato da Alimentação, a participação do sindicato também nós vamos falar aqui no programa, que nós já estamos distribuindo as fichas aí para realizarmos mais um campeonato da alimentação. Importante, a gente tem uma promoção, um evento que a gente faz todos os anos. Nós tivemos uma reunião com a comissão de esporte para tratar sobre o evento e já estão sendo distribuídas as fichas para as equipes se organizarem e logo, logo nós vamos iniciar aí o campeonato da alimentação. Também importante lembrar que nos próximos dias nós estaremos aí fazendo um informativo, entregando um informativo em todas as empresas da alimentação para que os trabalhadores e trabalhadoras que querem participar do campeonato façam a sua equipe, as suas inscrições lá no Sindicato da Alimentação. Sempre é importante lembrar aqui de que a inscrição é gratuita e só pode participar quem é associado do Sindicato da Alimentação. Então vem mais um evento importante que não é um campeonato, como a gente chama, é uma integração, e nesse ano a gente vai homenagear o nosso ex-presidente Clóvis Pedro Spinassato, né? Todos os anos nós homenageamos algumas pessoas com vida, né, para que eles também sejam lembrados para os trabalhadores, eles que fizeram tanto pela categoria. Então, maiores informações você pode buscar no Sindicato da Alimentação, 3342-1957 ou 3342-4546, que é os telefones. Nós estamos atendendo todos os dias, das 7h30 às 11h40, das 13 às 18 horas. Isso de segunda a sexta, ao sábado, das 8 às 11h30. Maiores informações também pode procurar a Comissão de Esportes. 7:08, que bom ter você na nossa companhia. Agradeço o Criador pela vida de cada pessoa que está sintonizada na 93.7, acompanhando o programa Voz do Trabalhador. Depois de uma semana de trabalho, também é importante nós sintonizarmos essa emissora, que nos dá a possibilidade de nós entrarmos e nos aproximarmos dos trabalhadores para levar os assuntos de interesse da nossa categoria, os trabalhos que foram e serão realizados pelo Sindicato da Alimentação. E por que não, nesse domingo tão maravilhoso, nós nos aproximarmos daqueles que são a razão de nós estarmos aonde nós estamos e também são a razão da nossa missão. 7:08, mais música aqui no programa Voz do Trabalhador.

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1: Muito bem, 7:12, 7:12, um abraço à nossa amiga Rosinha, que está aí sintonizada na 93.7, nos acompanha todas as manhãs de domingo, tomando chimarrão, né? Bah, faz bem na manhã de domingo chimarrão, né, Rosinha? Grande abraço. Bom domingo, sempre é um prazer ter você na nossa companhia, essa grande amiga que sempre nos acompanha. Então, nós vamos falando aí do 22º Campeonato da Alimentação. Importante lembrar que nós temos aí as inscrições para as modalidades feminino, masculino, livre, veterano e também master, tá bom? Então as pessoas podem fazer sua inscrição, organizar suas equipes e logo, logo a comissão de esportes estará divulgando aí o início desse campeonato. Também tem a opção aí de os trabalhadores escolherem, né? Se querem em um campeonato, se querem torneio, né? Fazer em diversos finais de semana também é importante, porque quem decide é o trabalhador, é assim que a gente fala, é assim que a gente tem que respeitar e também ser sincero naquilo que a gente fala, tá bom? Então os trabalhadores podem nos procurar aí durante a semana, procurar a comissão de esportes. Lembrando que a modalidade veterano é acima de 35 anos e o master acima de 45 anos, para dar possibilidade para que todas as pessoas possam participar. Também na ficha de inscrição é somente 10 atletas. Aí surgem mais equipes, mais pessoas têm oportunidade de participar desse campeonato. Lembrando que o Sindicato da Alimentação, além de externamente, internamente, tem muitos profissionais que atendem lá. Logo no início do programa nós vamos falar. Também nós vamos falar de que o sindicato participou de atendimento nas empresas, né? Quinta-feira em Vila Maria, na quarta-feira aí na MBRF, é onde nós nos aproximamos dos trabalhadores, é uma política que a gente vem fazendo em prol dos trabalhadores, para a gente se aproximar, para a gente ouvir ideias, sugestões. E além disso, a gente visita outras empresas em outros municípios também. Nós vamos estar também amanhã, nós vamos estar em Chapecó de novo, né? Vamos ter que estamos fazendo um trabalho aí bastante importante. E eu quero parabenizar aí todos os trabalhadores das empresas da alimentação que são associados ao Sindicato da Alimentação. Aqueles que estiveram de aniversário durante a semana que passou, aqueles que estarão de aniversário na próxima semana, desejar a todos parabéns, felicidades, muito sucesso, muitos anos de vida e que a gente possa contar com a sua companhia, com a sua vida, com a sua disponibilidade de nós construirmos e sermos pessoas mais justas e fraternas para que o mundo se torne esse mundo que todos nós desejamos viver e nós termos o necessário, o até mais daquilo que nós precisamos para viver. É na luta que a gente consegue as conquistas e quanto mais pessoas incorporadas nessa luta, mais fácil é chegar à vitória, tá bom? 7:15, vamos com mais música aqui no programa Voz do Trabalhador.

0: previsão do tempo.
1: Um amanhecer de domingo de temperaturas um pouco abaixo de 10 graus e com uma tarde onde os termômetros não passam muito de 17, 18 graus. Isso está relacionado também com a condição do tempo, porque temos aberturas de sol, mas ao longo do período um pouco mais encoberto e por isso a temperatura também não sobe tanto na parte da tarde. Grande abraço a todos, informações do tempo da MedSul, Leandro Puchowski.
0: Previsão do tempo.
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6: Sete horas, 20 minutos, 7:28 graus de temperatura. Manda um grande abraço aqui a minha grande amiga que nos acompanha todas as manhãs do domingo, Nair Bertosso. Seu Sutil aí do bairro Santa Lúcia, muito obrigado pela sintonia do programa. Nosso amigo Rudi também. Logo vamos falar de você aí. Muito obrigado pelas palavras aí, muito obrigado. Desejo para você e tua família também tudo aquilo que você deseja a mim. E tenha certeza que a nossa amizade é uma das grandes riquezas que nós temos. Também nosso amigo Evandro já, pessoal mandando música. Pedindo música, mandando mensagem aqui para nós ficamos muito felizes com isso. Mas eu quero hoje no programa também falar um pouco da história do Sindicato da Alimentação, para as pessoas terem um pouco de conhecimento do seu sindicato. Sindicato esse que começou lá no Frigorífico Borella, o seu Tonial, reuniu 12 pessoas. Certamente ele copiou esse início do criador, que começou com 12 pessoas, né? E criou uma associação de trabalhadores, e aonde em 1974, em 10 de outubro, esse sindicato recebeu a carta sindical, aonde é reconhecido como uma entidade representativa dos trabalhadores. E na época a direção não tinha condições, pagava aluguel em porões, algumas peças de casa para nós, para aquelas pessoas darem atendimento aos trabalhadores. Assim os trabalhadores foram se agrupando e viram a importância do sindicato e ajudaram nós na época com dia de trabalho para comprar o terreno, para construir o nosso primeiro ginásio, onde hoje fica a parte administrativa. Esse ginásio nos dá a possibilidade de nós darmos um atendimento de qualidade aos trabalhadores, termos profissionais de diversas categorias que atendem lá dentro e procuramos fazer reformas importantes, né? Para que o trabalhador também tenha um lugar de atendimento, um lugar bom, né? Com qualidade, com pessoas, com profissionais, para atender bem os trabalhadores, porque é deles, eles chegam na sua casa. Então, assim, nós construímos a primeira parte desse ginásio. Adiante, o sindicato foi crescendo. Na época, o sindicato tinha somente trabalhadores da Copemaral. Lembram da Copemaral? Uma grande empresa na época, e o Frigorífico Borel. Assim foi passando tempos e outras empresas

através da busca do sindicato, começaram a ver a importância do sindicato e depois, mais adiante, foi comprado outra parte de terreno e construído o ginásio, onde hoje nós temos a prática de esportes e também esse campeonato para todos os trabalhadores associados. Pois no decorrer do programa, a gente vai falando outras importantes construções profissionais que nós temos dentro do sindicato, conquistas que nós temos no acordo coletivo, porque se você está ouvindo o programa Voz do Trabalhador, você tem que saber também de como se deu aquele início do sindicato da alimentação. Mandar um abraço então aí ao nosso amigo Sutile, muito obrigado pela sintonia do programa, nosso amigo Rudi. O Rudi fala assim: quando eu olhei para os olhos da minha mulher, eu percebi que as estrelas não brilham só à noite, brilha durante o dia também. Olha que bom, já dá pra gente perceber aí que muitas músicas antigas, elas estão sendo regravadas porque foram letras fantásticas, maravilhosas. Preste atenção nessa letra dessa música muito bonita. Tá bom, Rudi? Para você e toda a tua família, pro seu Sutile. Também para nossa amiga Nair Bertosso, que está aí sintonizado na 93.7 no programa Voz do Trabalhador.

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1: 7:28, 8 graus a temperatura. 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Eu vou recordando aqui algumas lembranças que, graças a Deus, a gente tem uma memória importante também, né? Poderia ser melhor, mas já está bom assim pela idade que a gente tem. Quando nós tivemos o primeiro mandato como presidente do Sindicato da Alimentação, é importante que o trabalhador saiba disso, nós tiramos todo o parquê que nós tínhamos no ginásio, onde nós praticamos esportes, e nós construímos uma pista sintética, para a gente não se incomodar mais, uma das melhores quadras que nós temos aí na cidade. Hoje tem um ginásio municipal que ficou uma maravilha, tem que falar disso também. E lembro que na época a gente fez uma reunião com todos os pais que tinham crianças e que iam na escolinha de futsal. Hoje, há 28 anos, o João Dilda trabalha conosco, esse grande e importante profissional está lá fazendo escolinha de futsal para os filhos de associados. E um sábado à tarde, quando nós reunimos seus pais, nós dissemos: nós vamos fazer uma camiseta para cada criança e vamos escrever na camiseta: Viva Mais Sem Droga. Hoje essa camisa ainda está no corpo dessas crianças. E essa frase era para a gente também pensar em proteger essas crianças para o futuro. E hoje a gente vê crianças e já adolescentes, né, que não usam mais a camisa devido ao seu tamanho, mas ainda a gente vê crianças com essa frase. Que bonita, né? Era no sentido de preservar as crianças e fazer com que as crianças viessem para uma quadra e não criassem outros vícios que tem muito por aí, que destrói a vida desses adolescentes, de jovens, às vezes de adulto também. E por que não falar da família também? E a sociedade também vive um momento de insegurança. E hoje estão aí. Então, a gente tem esse profissional, João Dilda, que trabalha há 28 anos conosco, aí no Sindicato da Alimentação. E além disso, nós fomos construindo outras coisas e trazendo seres humanos importantes, profissionais, para cuidar da saúde dos trabalhadores, que também é importante e é a mais importante. Nós temos hoje o nosso massoterapeuta Ivar Dalla Maria, que tem mais de 40 anos de profissão, que atende aí. Sindicato da Alimentação, mês passado, fez um gesto muito bonito. Oxalá se todas as pessoas pudessem fazer esse gesto, trabalhando um mês, atendendo pacientes associados ao sindicato de forma gratuita. É esse valor que nós temos que dar pelos seres humanos, não para aqueles que acumulam grandes riquezas e não fazem nada de solidariedade para as pessoas. É por isso que nós temos que olhar a qualidade do profissional que nós temos dentro do sindicato para atender nos nossos associados. Mais adiante, nós tivemos que também fazer um investimento bastante grande na nossa academia Geração e Saúde. E esse investimento que nós fizemos, ele também não se tornou suficiente para atender os pedidos dos trabalhadores. Compramos outra academia, gastamos na época R$130 mil para comprar. Um valor muito alto, mas os trabalhadores nos deram essa possibilidade e hoje nós agrupamos as duas academias, coordenada pela professora Danúbia, onde nós vemos lá jovens, vemos pessoas adultas, pessoas com um pouquinho mais de idade, um pouco mais jovens, que fazem seu exercício físico. Isso é muito importante. Eu tenho por hábito, às vezes, o meu horário de trabalho é 7:30, eu chego às 6:30 no sindicato. E me dá uma alegria muito grande, um entusiasmo muito grande de ver aquelas pessoas às 6 horas da manhã, pessoas de idade, com mais de 60 anos, fazendo academia, cantando, vibrando, agradecendo por esse espaço, por esse encontro que se tem com as pessoas e por essas condições da gente fazer exercício com essa idade. Por isso que eu sempre falo: quanto mais nós exercitarmos a nossa vida, O prolongamento da nossa vida pode acontecer. Quanto mais parado nós ficamos, podemos também reduzir o nosso tempo de vida nesse mundo. 7:33, 8 graus a temperatura, você vai tendo a informação, um pouco do conhecimento, a boa música e a companhia do sindicato até às 9 horas.

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0: 7:37. Depois eu vou ler as mensagens que eu tô vendo aqui no WhatsApp do sindicato, mas agora também eu saio um pouco da parte interna do sindicato e vou para a parte externa. Depois a gente retorna de novo, né? Para você ficar sabendo um pouco, né? Do trabalho que a gente faz. Então, a gente foi aumentando o número de empresas. Hoje nós temos 75 empresas que nós temos acordo coletivo. E nos próximos dias aí eu tenho certeza absoluta que nós vamos ter mais acordos coletivos com no máximo 3-4 empresas. Porque o sindicato, ele é construído e ele tem que ser administrado. É algo que a gente sempre fala. Quando nós ficamos muito aguardando, esperando, talvez o esperar não é a melhor política que a gente pode fazer. É sair à busca daquilo que nós pensamos. Não basta pensar, falar, saber, conhecer, mas a gente tem que ir à busca de algo que é importante para as pessoas, não somente para o sindicato, mas para as pessoas. E essa busca que nós chegamos a 75 empresas, o trabalhador sempre fala disso e a gente tem que aprender que nós temos dois membros no nosso corpo que nos ensina e nos dá possibilidade e esse dom de ouvir as pessoas. Nós construímos dentro de acordos coletivos com essas empresas conquistas que outros trabalhadores não têm. Por exemplo, vamos lá, quando nós chegamos a uma mesa de negociação que nós não conseguimos atingir a nossa proposta de reivindicação, de reajuste de salário, a gente começa abrir um espaço para outros benefícios que não deixam de ser importantes para os trabalhadores. Dentro das empresas da alimentação, nós temos auxílio escola. Para quem vai receber agora janeiro e fevereiro, são R$600. Nós começamos esse auxílio escola até uma idade, fomos aumentando. Esse ano nós passamos até os 17 anos. Pois é, olha, uma criança, um jovem que estuda até os 17 anos e pode trabalhar durante o dia e deve trabalhar durante o dia, a não ser que seus pais não queiram. A única coisa que o jovem não pode trabalhar é no adicional noturno, onde tem insalubridade. Mas nós temos que criar também dentro do nosso mundo, no nosso país, que não é só educar e ir para uma faculdade. Não é só dar faculdade, não é só dar possibilidade, é também ensinar, é fazer com que as pessoas aprendam da onde vem o dinheiro, tem que trabalhar. A gente começou a trabalhar, não tinha 12 anos, e a gente não está arrependido por isso. Tenho certeza absoluta que foi a melhor coisa que a gente fez na vida, porque na época era para assinar a carteira de um jovem, que nem eu, um adolescente com 12 anos, tinha que ter a presença do pai, e eu não me arrependo até hoje. Hoje as leis parece que tem que começar a trabalhar depois dos 18 anos. Então fica 18 anos dependendo dos pais e tantas outras coisas. Então nós criamos esse auxílio escola bastante importante. Recebe no mês de janeiro, fevereiro, são dois meses do ano que a gente tem sérias, ou vamos dizer assim, pacotes de boleto para pagar. Então ajuda. Nós criamos o Vale Alimentação, cestas ou cartões, que são importantes agora no mês de setembro. Para a maioria das empresas são R$345, mês de novembro é R$400. Observe que a gente tem que ter esse reconhecimento. Se tem um casal que trabalha na empresa, mês de novembro, por exemplo, cada um recebe R$400, né? São R$800 de alimentos que nós não precisamos nem sequer sair do mercado para gastar gasolina para comprar, porque a gente leva para casa. A gente recebe aí na empresa. Importante isso. Além disso, nós conseguimos aqueles kits que são importantes. são R$105. Pois é, mas quando chegar em novembro, o casal trabalha junto, R$800 das cestas, dos dois, e mais R$105 cada um dos kits, são R$1.010 que nós levamos para casa. Quem criou isso? Não leve isso no pensamento de vocês que foi a empresa que ofereceu, foi esse sindicato que conseguiu. Nós temos o auxílio creche, que é 15% da mãe, o pai viúvo, o pai que tem a guarda da criança, é importante, porque nós temos despesa quando nós mandamos uma criança para creche. E ao mesmo tempo, nós temos investimento, porque o sindicato conseguiu 15% do meu salário todos os meses para o meu filho. E lá na creche, aquelas grandes, importantes pessoas que trabalham nas creches ensinam nossas crianças. Cantar, rezar, educar, brincar, viver de forma coletiva. Importante isso. Nós temos 2 dias abonados que a empresa paga para acompanhar o filho ao médico até 14 anos. Aonde que tem uma empresa que te paga 2 dias para tu acompanhar o filho ao médico? Não tem. Não tem, e é difícil a gente conseguir isso. Pois é. Nós temos também as horas extras, onde deveriam ser pagas 50%, nós temos 75%. Na própria MBRF, o adicional noturno, que deveria ser 20%, nós temos 48,57%. A empresa não ofereceu isso. Foi esse sindicato que começou lá pagando aluguel que está conseguindo para você, tá bom? 7:43, depois voltamos com outras importantes informações, porque o pessoal que sintoniza 93.7 quer ter a informação, mas também quer ter a boa música. E nessa manhã de domingo, uma música gaúcha, música sertaneja, uma seleção musical toda especial, porque você é a pessoa mais especial para nós na manhã de domingo, porque nós estamos muito próximos de vocês, graças às ondas amigas da 93.7.
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1: 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É sempre importante, assim que você agendar sua consulta nesse gabinete odontológico, que você compareça, pois nós temos muitas pessoas aproveitando esse benefício que o sindicato oferece internamente para associados e dependentes. Lembrou também que nos acordos coletivos nós temos aí a questão da NR36, que começou lá em 1990, na frente do Sindicato da Alimentação, quando então sempre vivo Sidley de Oliveira começou a perceber que as mulheres tinham problemas nos braços, braços enfaixados, apoiados, assim por diante. E lá em 18 de abril de 2013, esse projeto que ficou espalhado em todo o Brasil e fora dele também, o ministro do Trabalho, Manuel Dias, então assinou a NR36 como uma lei. Essa lei que começou a se criar dentro desse Sindicato da Alimentação de Marau, hoje ela está e serve para tantos trabalhadores de tantos estados dentro do nosso país, nas empresas avícolas e frigoríficas, onde as empresas tem que dar folga uma hora por dia para os trabalhadores e pagar essa hora. Hoje a MBRF faz 3 pausas de 20 minutos. Por que que foi criado isso? Para a gente não ver pessoas e dar as condições para uma mulher poder ter seus filhos no colo, amamentá-los, né? Poder abraçar o marido, poder dançar, poder fazer tantas outras atividades que as mulheres estavam tendo dificuldades por causa disso. Não adianta nós empurrar somente para os governos se nós não fizermos nada também. Falar, todo mundo fala, fazer são poucos. Então, nós criamos essa lei que hoje está aí, está em vigor, e é importante que o trabalhador ajude a fiscalizar, pois as empresas, muito delas, dizem é lei, tem que cumprir. Então, a NR36 também é uma lei, tem que cumprir, e o trabalhador tem que nos ajudar a cobrar para que essa lei ela seja realizada para o bem do trabalhador. Reduzimos, não tudo, mas sim boa parte dos trabalhadores que tinham doenças ocupacionais, muitas pessoas afastadas. Esse sindicato foi o único sindicato do Rio Grande do Sul que, na época do Covid, toda segunda-feira às 14 horas a gente participava de uma reunião com os gerentes, sabendo de quantas pessoas tinham feito o exame, de quantas pessoas tinham afastado por causa do Covid. Fomos o único sindicato do Rio Grande do Sul que fez isso. Nos orgulha de estar aí, por isso que algumas histórias, alguns fatos, algumas batalhas que a gente tem que ir recordando para os trabalhadores, falávamos todos os dias, todas as semanas, com o Ministério Público, com o Ministério do Trabalho, dizer, tivemos reunião com a MBRF, nós realizamos ata, nós mandava para o Ministério do Trabalho, o Ministério Público, BRF está fazendo isso, BRF está fazendo aquilo, o sindicato está lá cuidando da saúde do trabalhador, daqueles que gostam de nós, daqueles que não gostam, porque nós vivemos às vezes num mundo individualista, que nós só trabalhamos para aqueles que nós gostamos, ou por um grupo, ou por com alguns outros interesses, por algumas paixões recolhidas que não se tem mais condições de curar, às vezes, né? São doenças, isso se chama doenças, mas nós estávamos lá trabalhando para o bem e preocupado com a saúde dos trabalhadores. Também criamos nesses acordos coletivos o PLR, Participação nos Lucros e Resultados. É um resultado que vem uma vez por ano para o trabalhador, mas não deixa de ser importante, porque se não tivesse o sindicato, esse benefício não iria no bolso do trabalhador. E assim o trabalhador gasta o dinheiro aqui, cresce a economia do município. Tudo se torna melhor porque tem um sindicato atuante. 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Nas terça-feira pela manhã, nós temos a doutora Gisela, que atende na área trabalhista e previdenciária no Sindicato da Alimentação, das 9 até as 11:40. Nós temos 4 profissionais na área jurídica que nós pagamos o salário deles com as mensalidades dos trabalhadores para que eles, formados em direitos, né, e deveres também de trabalhadores, porque eu sei que eles falam isso, para atender os trabalhadores aí no Sindicato da Alimentação em horários diferentes, em dias diferentes. Criamos também a nossa subsede em Vila Maria, onde atendemos todas as quinta-feiras. Pagamos aluguel de uma sala para atender aqueles trabalhadores do Frigo Sul e de outras empresas, do moinho, de padarias, de granjas que nós temos aí próximo, para nós nos aproximarmos dos trabalhadores. Esse é o objetivo. Às vezes o trabalhador não tem a disponibilidade de vir no sindicato, então nós temos que sairmos da sala, do computador, do celular, comprar um outro carro que nós compramos para nós ir para o interior para visitar essas pessoas, porque quando se investe na pessoa é o melhor investimento que a gente faz. 7:56, a informação, a boa música, até às 9 horas aqui na 93.7.

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6: 8 horas em ponto, 8 graus é a temperatura. Vamos lembrando também, mais uma vez, que internamente a gente trocou também todo o piso da parte administrativa do sindicato, também a pedido de algumas pessoas, né? Eu acho que é importante isso. Às vezes a gente ouve pessoas falar em questão de transparência, mas quando a transparência ela não é de forma geral, ela complica um pouco, né? Então, dentro do sindicato também, a não ser a sala do nosso jurídico e a sala odontológica, nós temos aí vidros. Colocamos vidro, transparência, vocês podem chegar aí e ver o que eu estou fazendo, o que que eu estou olhando, o que que eu estou... Então, isso mostra transparência internamente também dentro do sindicato. Também contratamos mais pessoas, aonde nós fomos e somos ainda o primeiro sindicato do Rio Grande do Sul que faz declaração de imposto de renda de forma gratuita para seus associados. Isso é um trabalho novo que nós criamos e fica no bolso do trabalhador em torno de R$200 por ano quando ele tem que pagar para fazer declaração de imposto de renda. Os trabalhadores às vezes tinham que se deslocar para ir até o INSS ou às vezes esperar muito tempo para marcar sua perícia. Nós temos uma secretária dentro do sindicato que faz esse trabalho de forma gratuita para os associados e dependentes. Nós criamos também uma política importante, né? Mantivemos todos os eventos do sindicato e nós realizamos todos os anos o encontro dos aposentados, que a gente chama o encontro do trabalhador, para dar reconhecimento e ter o grande prazer de encontrá-los, aqueles que há muito tempo contribuíram para nós comprarmos terreno e construir os nossos ginásios. Nós temos que valorizá-los. Não adianta nós só falar. Nós temos que dar oportunidade e ter essa oportunidade de encontrá-los, dar aquele abraço, confraternizar, passar uns momentos de alegria juntos. Também todos os anos nós damos sempre um brinde para cada associado. Esse brinde custa cerca de R$100 mil, mas nós damos todos os anos para os associados do sindicato, para que eles levem um pouquinho para casa, além daquilo que eles recebem devido aos acordos coletivos, um brinde, que lá tenha o logo do sindicato, que represente que ele é associado. Isso é muito importante também, são coisas que às vezes as pessoas não olham. Nós fizemos tantas reformas importantes dentro do sindicato, a pedido dos trabalhadores. Colocamos manta asfáltica em cima dos dois ginásios. Hoje já temos que pensar em outro tipo de reforma. Realizamos reformas importantes, né? Externamente dentro do sindicato, mas também reformamos nossa política. Nós somos filiados à Federação, à Confederação, à CUT, ao ITER, né? Para dar suporte ao sindicato, para nós estarmos juntos, isso também é algo importante para os trabalhadores. Então é um pouquinho da história do sindicato. Também eu quero lembrar um pouco aqui Devido a tantas mensagens, os trabalhadores que são sócios do sindicato, na carteirinha do sindicato, eles têm o WhatsApp do sindicato. E aqui a gente recebe todos os domingos, e eu estava olhando enquanto rodava a música aqui, nós temos aí em torno de 8 a 10 mensagens de trabalhadores de primeiro e segundo turno que trabalha na Aves, e já fazendo um pedido para nós aqui. Costela, quando que você vai vir de noite de novo na Aves? Foi tão bom aquele dia. Vou de novo. Não garanto essa próxima semana, mas vou de novo para a gente se encontrar com o pessoal da higienização, que são associados do sindicato, para eles ver que aquilo que a gente fala aqui, que não tem dia, não tem hora, não tem que só falar, tem que fazer, tem que executar aquilo que nós falamos. Isso que é importante. Então, recebo aí da Aves e Industrializados, tenho também pessoal da Suínos, muito obrigado pela sintonia do programa. Recebo uma mensagem aqui do senhor que trabalha no frigorífico no Moinho de Vila Maria, também do frigorífico Frigo Sul, CB Indústria e Comércio, também pessoas, padaria Fatim, padaria Pão de Mel, pessoal da padaria Giareta, padaria Bairro San Cristóvão, pessoal da Mega Alimentos, Granja do Seu Oneda, Granja Borella, obrigado vocês aí todos, né? A gente não vai falando os nomes aqui porque são muitos. Temos também Granja Bortolom, obrigado pela sintonia do programa. Granja do Seu Edgar, lá do Palma, onde nós tivemos com as secretárias há poucos dias, falando com os trabalhadores também. Tem aqui o pessoal da Granja Santim, Panição. Olha como as empresas já sabe que tem esse programa Voz do Trabalhador, os trabalhadores vão sintonizando a 93.7 Vang FM, nosso muito obrigado em nome da nossa direção, de todas as nossas as funcionárias e também dos nossos profissionais. Nós temos aqui o pessoal da Chox também, Laticínio São Luís e a empresa Mulac, aonde nós estivemos há poucos dias também falando com os trabalhadores, que bom. Nós temos aqui, deixa eu ver aqui, a Granja Magda Segatti, lá em Gentil. Obrigado, pessoal de Gentil, pela companhia do programa. Pessoal, mais pessoal aí de Vila Maria. E aqui alguns elogios que vem aqui, muito obrigado. Isso aqui deixa, não precisa falar no ar, é esse termômetro que nós temos com os trabalhadores. E desejando que a gente tenha muitos anos de vida para a gente ficar muito tempo nessa missão, e isso pertence a Deus, né? Eu sempre digo ao Criador, ele sabe aonde nós vamos, por que nós vamos. Não adianta nós acreditar no Criador se nós não fizermos as obras que ele deixou no livro sagrado para nós fazer. Quero aqui também parabenizar pessoas de outras entidades, as pessoas que trabalham aí em tantas outras entidades de forma voluntária nas comunidades. Isso é muito bonito, é gratificante. Hoje muitas pessoas têm que pagar e pagar bem para trabalhar. A solidariedade existe escrita e falada, mas não executada às vezes, né? Quantas pessoas que cuidam de pessoas, de idosos. Olha que lindo isso, que gratificante isso, né? Quem cuida dos doentes nos hospitais, quem trabalha no CTG, Bombeiro Mirim, Brigada Mirim, quem trabalha nessas entidades importantes, né? De forma gratuita. Isso é bonito, isso é história que não se apaga com o tempo, nem com o vento, porque ela não é escrita sobre a areia, ela é escrita no, na vida de cada ser humano. É uma história, é uma marca que nós deixamos em nossa vida. Também quero aqui, recebo homenagem aqui do pessoal das funerárias, que também nos acompanha nas manhãs de domingo. Parabéns por essa forma que vocês vão fazer esse trabalho muito bonito, né? No momento de dor, no momento de despedida, enfim, vocês sabem o que vocês passam, e por isso que eu tenho uma amizade muito grande com essas pessoas, porque nem todas as pessoas têm essa coragem, né? Nem todas essas pessoas fazem esse trabalho tão necessário na vida de uma família quando passa por um momento de nuvens negras, de turbulências em suas vidas. Então é isso que nós seres humanos Eu disse uma frase esses dias e tenho gravado em mim: o verdadeiro ser humano é aquele que suja as mãos para construir o jardim da vida de outro ser humano. Aquele ser humano que só fala, que escreve, que só diz, que parece que tem uma compaixão muito grande, se ele não executa uma obra, não é verdade. 8 horas, 10 minutos, vamos com mais música aqui no programa A Voz do Trabalhador.

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1: 8:13, 8 graus a temperatura. Também vamos lembrando aí que na próxima quarta-feira nós estaremos em Porto Alegre, onde nós temos reunião com a nossa federação. Fomos convocado aí pelo presidente, então a gente vai estar lá em reunião. É convocação, a gente tem que participar, é importante isso. Lembrando aqui também, como a gente sempre fala em saúde, a saúde é física, é mental. É diversas formas de saúde que nós podemos ter. E também alimentação. Eu falo aqui da Silvia Bertosso de Oliveira, nutricionista que cuida aí do comportamento alimentar. É importante, né? Ela atende aí na Júlio Burela, 1639, sala 16, fone 999-32-8312. Obrigado pela sintonia do programa. 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Em seguida a gente passa aí, eles nos acompanham nas manhãs de domingo. Bem, é importante lembrar aqui que nós temos parceria com uma empresa aonde você pode adquirir seu apartamento, ou às vezes casas aí a 220 mil reais, hein? Dentro do projeto Minha Casa Minha Vida. Compareça ao sindicato, a gente pode dar as informações, encaminhar vocês, é importantíssimo. Quero lembrar também que a gente tem está vivendo um momento que a gente não pode falar de todas as coisas, mas esse sindicato, ele tem uma história invejável. Eu lembro um pouco da história do sindicato, por isso que a minha paixão pelo sindicato não é por eu ser presidente, é por aquilo que o sindicato fez, está fazendo e pode fazer ainda no futuro em prol das pessoas. O Alberto Borel, essas casas foi construída quando o sindicato criou uma cooperativa habitacional, parceria com os governos. Hoje nós nos orgulhamos que aqui em Marau, esse sindicato, que muitos admiram, outros nem tanto, mas não tem problema, não tem problema. Isso não é aquilo que nós devemos sentar para analisar. É, tem participação aí em mais de 300 moradias na cidade. Os apartamentos no Frei Adelar, conforto. No lado do Frei Adelar temos duas torres de 64 apartamentos. Sempre estamos juntos para construir, para que dá a oportunidade de alguém ter o seu templo para abrigar sua família, mas queremos que a pessoa trabalhe, pague também, né? Acho que isso é importante. Daqui uns dias tem outros projetos que são entregue e importante também. Mas é o que eu quero fazer um agradecimento aqui em nome do Sindicato da Alimentação e parabenizar as entidades, os alunos, os professores e o desfile de dia 7 de setembro. Parabenizar quem esteve lá e quem não teve lá. A gente tem que fazer uma reflexão por que a gente não foi. Eu tive a alegria, codão, da visão que Deus me emprestou para ver as maravilhas que tem no mundo, de ver tantos profissionais educando os nossos filhos, coisas que muitas vezes nós não temos tempo para fazer ou não fizemos. É, isso é verdade. Quantas entidades, eu vi crianças, né? Brigada Mirim, Bombeiro Mirim, eu vi pessoal de creche que faz alimentação especial para nossas crianças, eu vi professores que às vezes não são reconhecidos, educando nossos filhos para ser grandes e importantes profissionais no futuro. Eu vi brigada, eu vi bombeiro, eu vi escolas. Coisa linda de se ver, de aplaudir. Muitas vezes nós aplaudimos e vamos para a avenida por causa de alguns interesses. Eu nunca fui na avenida por causa do interesse meu, ou de um grupo. É isso que nós temos que olhar. Eu olhei aqui e fiquei apaixonado. Era frio, pessoas de idade tocando na banda Santa Cecília, na banda de Marau e tantas outras apresentações, aqueles senhores e senhoras da terceira idade com frio estavam lá orgulhosos de estar na avenida. E às vezes a acomodação da gente também é uma... eu olhei aqui e fiquei apaixonado. Era frio, pessoas de idade tocando na banda Santa Cecília, na banda de Marau e tantas outras apresentações, aqueles senhores e senhoras da terceira idade com frio estavam lá orgulhosos.

Um cara que trabalhou comigo, tá com mais de 400 alunos no karatê. Vi meus amigos aí ensinando os bombeiros mirim e vi lá que os bombeiros passaram os mergulhadores. E fiquei pensando aonde que nós mergulhamos na vida? No bem, na divisão, no interesse ou na construção? Isso é importante. Quantas vezes esses mergulhadores salvaram vidas e nós não mergulhamos no mar do bem? Às vezes a gente mergulha no bar do interesse de alguns grupos, de algumas coisas que destrói, que divide as pessoas, que parece que nós somos pessoas tão do bem, mas ao mesmo tempo nós dividimos. Parabéns os organizadores do desfile 7 de setembro. Eu não lembro de todos, mas as entidades, os professores, esses, eu vi crianças de 7, 8 anos na avenida, com frio, e esse marmanjão do costela em casa não fui porque estava frio. Vou pegar a gripe, vou ficar doente. Acomodação, né? Se a gente pudesse fazer uma injeção na veia, ou intramuscular, sei lá o que, para tirar a acomodação, eu precisaria de umas quantas. Vamos com mais música no programa Voz do Trabalhador.

0: está relacionado também com a condição do tempo, porque temos aberturas de sol, mas ao longo do período um pouco mais encoberto, e por isso a temperatura também não sobe tanto na parte da tarde. Grande abraço a todos, informações do tempo da Metsul, Leandro Puchowski.
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9: Oito horas 26 minutos, 8h26. Lembrando também no Sindicato da Alimentação, todas as quinta-feiras, das 8 às 11 horas. Doutor Carlos, atende aí. Basta você fazer seu agendamento. Na quinta-feira à tarde, doutora Patrícia, das 13h30 às 17 horas. Também temos a nossa grande profissional, uma jovem, Stamiri Triquês, é psicóloga aí do Sindicato da Alimentação. Atende. É, além de trabalhar durante o dia, às vezes até 10 horas da noite, atendendo paciente, uma jovem. Isso que é bonito, isso que é importante para ajudar outro ser humano. Quando você é um profissional, quando você é uma pessoa do bem, você não tem dia e não tem hora. Observe os grandes, importantes profissionais da saúde, que às vezes trabalham na madrugada, como é os trabalhadores da alimentação que trabalham na madrugada para produzir alimentos para você, para cada um de nós. Por isso que nós temos orgulho dos nossos associados, dos trabalhadores que trabalham nas empresas da alimentação. Que bonito isso! Trabalhar à noite, que foi feita para o descanso, para produzir alimentos, para saciar a fome de tantos países. Que bom isso, né? É o mundo do trabalho no Brasil, né? Pois é. Não deixa de ser importante as outras categorias que trabalham para construir casa para os outros, de cuidar da saúde dos outros, de ensinar os outros. Isso é uma história importante, como nós lembramos da nossa primeira professora, da segunda, da terceira. A gente lembra aqueles que nos ensinaram, a gente lembra de nossos pais, e muitas vezes, né, porque faz tempo que partiram, porque nossos pais têm uma idade avançada, já isso não serve mais. São os melhores professores que a gente tem na vida. A gente lamenta quando a gente perde. E quantos professores e professoras que são nossos pais, às vezes são desprezados pela idade, pelo jeito de falar, por tantas outras coisas, né? 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E tantos outros benefícios que nós temos aí no Sindicato da Alimentação. Quero mandar um abraço agora para o meu amigo Gilmar Fior Avanço. Gente boa, barbaridade, nosso associado, trabalha aí na Aves. Não acredito que aquilo que o 110 e o Dilei falaram para mim não é verdade. Eu não acredito. Eu sei que você é gente boa, é um grande amigo. Você e tua esposa têm um carinho muito grande. Vem me visitar no sindicato, só me avise, tá bom? Tomar o chimarrão, nem precisa levar a erva, que eu dou um jeito lá, tá bom? Ele oferece a próxima música pro seu tio Zanir Fior Avanço, que está sintonizado na 93.7, acompanhando o programa Voz do Trabalhador. Grande abraço, que alegria ter vocês na nossa companhia. 8:31, vamos com a música solicitada aqui no programa Voz do Trabalhador.

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1: Um amanhecer de domingo de temperaturas um pouco abaixo de 10 graus e com uma tarde onde os termômetros não passam muito de 17, 18 graus.

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1: 8:34, 8:34, 8 graus a temperatura. Vamos até as 9 horas aqui na melhor do rádio, Wang FM 93.7. Umas pessoas perguntam aqui quantos dias a empresa tem para pagar depois do último dia trabalhado. São 10 dias. É importante, trabalhador, que às vezes nós pensamos que nós só temos direitos. Sim, temos, mas temos deveres também. É importante quando o trabalhador deseja ser desligado de uma empresa, que chegue até o seu superior e fale para ele que pretende sair da empresa. Essas cartas que tinha antigamente, ela não tem mais validade nenhuma. E é importante que o trabalhador chegue e diga para o empregador que quer se desligar, e lá, a pedido do trabalhador, ele faça um informativo e faça os 30 dias, pois muitos trabalhadores não têm talvez esse conhecimento, e hoje aqui em Marau vem trabalhadores de todos os estados e outros países também, que o empregador tem seu direito também, direito do trabalhador cumprir os 30 dias. Às vezes as pessoas dizem, ah, mas eu tenho que dar os 30 dias. Não é dar os 30 dias. É fazer os 30 dias. Entende-se que quando vai dar, o trabalhador tem que trabalhar 30 dias de graça para a empresa. Não é isso. Você vai trabalhar 30 dias, a empresa vai te pagar. Esses 30 dias é para que o empregador também, durante esses teus 30 dias, ele vá escolhendo uma outra pessoa para substituir você, mas ele vai te pagar os 30 dias, 13º salário, férias proporcionais, os dias trabalhados. Se o trabalhador sair de forma imediata, o empregador tem todo o direito de cobrar os 30 dias do trabalhador. São direitos do empregador. Também é importante que quando o trabalhador vai entrar de férias, 48 horas antes a empresa tem que depositar o dinheiro. As grandes empresas que elas têm sindicato, elas fazem isso porque sabem que o sindicato vai cobrar. As férias, quando o trabalhador tem suas férias vencidas, não é o trabalhador que escolhe o mês que vai tirar férias. A não ser que haja um combinado, uma aproximação entre trabalhador e empregador, e lá eles planejem juntos. Mas quem escolhe o mês que o trabalhador vai tirar as férias é a empresa. A empresa faz essa programação das férias e é assim. O trabalhador quer saber quanto vai receber de férias. É importante, tu pega o teu salário base e coloca mais 33,33% a mais. Ah, mas aqui vem algumas perguntas. E se eu vender os 10 dias, você vai receber as férias iguais? Igual? Tá? Aí você pega teu salário base, divide por 30 e faz vezes os 10 dias que vai trabalhar. Esses 10 dias você vai receber depois que você trabalhar, mas as férias você recebe completas. 8:38, são informações aqui na 93.7, no programa Voz do Trabalhador. Vamos até as 9 horas. Obrigado pela sua audiência, pela sua companhia, pelo seu bom gosto, também pelas perguntas, pelas mensagens, pelas palavras que vêm aqui, muito bonita, a gente fica feliz com isso. Isso nos fortalece e faz com que nós possamos mergulhar também no bem, na vida dos trabalhadores, sempre procurando fazer. Olha, para mim, na minha vida particular, não existe nada melhor do que fazer o bem. Não precisamos esperar a pessoa ter necessidade de que nós tenhamos uma ação. Quando a pessoa não pode trabalhar, quando a pessoa tem uma deficiência e a gente puder ajudar, a gente tem que ajudar. Essa palavra tem que, ela é meia pesada, mas é isso. Quando se pode trabalhar, se ensina a pessoa a trabalhar. Também lembrando, mais uma vez, Ivar Dalla Maria atendendo o Sindicato da Alimentação todos os dias, basta você chegar aí na secretaria. Temos também os nossos profissionais na área jurídica, na educação física, no gabinete odontológico, a nossa Tamires também, psicóloga aí do Sindicato da Alimentação. Informações de deveres e direitos dos trabalhadores, nós estamos aí para atender vocês. 8:40.
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5: 8:44, 8:44. Então, lembrando também, na terça-feira que passou, o Sindicato da Alimentação reuniu toda a sua comissão de esportes para tratar aí do 22º Campeonato da Alimentação, que vai ser realizado aí nos próximos dias. As fichas já estão disponíveis na Secretaria do Sindicato também. A partir de amanhã a gente vai mandar o informativo às demais empresas para que os trabalhadores vão se organizando, modalidade feminino, modalidade masculino livre também, masculino veterano e master também, para nós realizarmos esse evento que a gente realiza todos os anos, que não deixa de ser uma integração. Também na quarta-feira, o Sindicato da Alimentação esteve atendendo na MBRF, na área de lazer, e também integração de novos funcionários contratados pelo Frigo Sul, aí de Vila Maria. Também na quinta-feira, atendimento em Vila Maria. E na próxima quarta-feira, nós estaremos em Porto Alegre. Terça-feira à tarde, nós teremos compromisso em Passo Fundo. E amanhã, nós estaremos voltando para Chapecó, onde a gente está fazendo um trabalho em nome da direção, trabalho de solidariedade. Também é importante. É importante que na vida de nós que trabalhamos, nós podermos olharmos assim um pouco daquilo que a gente constrói, não só na vida dos trabalhadores, mas de todo o nosso município, coisas boas que tem dentro das empresas. Eu sei que o cansaço físico e mental hoje, nos dados que a gente tem, o cansaço dos trabalhadores alguns tempos atrás ele era um cansaço físico. Hoje o número é assustador do cansaço mental. Por que que às vezes acontece isso? Nós temos muitas coisas internamente na nossa vida que nós temos que fortalecer. Cada um vê aquilo que precisa ser fortalecido na sua vida. Mas também nós temos que criar um ato bastante importante, das vezes a gente se libertar de tantas coisas. Muitos trabalhos que a gente vai fazendo, é um estresse, é uma incomodação, é isso, é aquilo. Tem muitas coisas que às vezes leva a gente a ser dependentes, ou a gente produz doenças, e aí a gente culpa às vezes a questão da saúde. Nós também temos que aprender a cuidar da saúde física e mental. Também é importante você ouvir músicas bonitas, música com letra. Depois vem aí o Calito Silvestre, que vai fazer uma programação especial, e ele fala das letras. O que que nós escutamos na vida? O que que nós lemos na vida? Às vezes, o que nós participamos na vida? Olha, participar da construção da vida de um trabalhador é uma coisa fantástica que eu adoro. Na construção de ele ter uma casa, de ele ter saúde, de ele sintonizar uma rádio, ouvir um programa bom, um programa bom de televisão, é importante, porque às vezes nós produzimos muitas coisas que não são necessárias em nossa vida. Então, E a gente tem que cuidar da saúde da gente também, não só esperar que os grandes e importantes profissionais da saúde, quando nós estivermos aí debilitados, internados nos hospitais, que eles tomem conta da nossa saúde, se antes disso a gente não fez nada. A mente é muito importante. 8:49, vamos com mais música, está se preparando aí o Calito, que vai fazer, um grande programa para você com letra, música gaúcha, sertaneja, é isso, né? Aquela música raiz, aquela que é uma mensagem, aquilo que dá gosto da gente ouvir a música gostosa, é a programação da 93.7 Vang FM.

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1: 8:55. Agradeço ao Criador por cada momento que nós vivemos nessas duas horas. Agradeço pela vida de cada trabalhador, independente da sua categoria, da tua profissão, do teu salário, independente de tudo. Muito obrigado por você ter nos acompanhado. Foi um prazer, foi alegria, foi um sucesso. Agradeço o Francisco aqui na parte técnica. Desejo com muita fé e com muita certeza que você tenha um ótimo domingo, boa semana, proteção divina a todos. E nós retornamos no próximo domingo às 7 horas com mais um programa A Voz do Trabalhador. Mas não desligue da 93.7 Vang FM. Vem aí um programa muito especial, porque você é mais especial da 93.7. Até domingo que vem.

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0: Embora frio, ótimo domingo. Se você ainda está na cama, aproveite, fique um pouquinho mais e acompanhe aqui a nossa seleção musical. 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
0: Vamos lá, meu nome é Carlito Arise Silvestre, vai ficar na sua companhia até o meio-dia.
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0: Depois do meio-dia, às duas, vem Paulo Ávila. Músicas gaúchas. Gaúchas para começar agora. Vamos lá então. Voltando à querência, Berenice Azambuja. Muito bom domingo.

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4: Vamos lá. Berenice Azambuja e Miro Fagundes. Índia.

O programa de todos os domingos, Letras, Hora Primeira, valorizando a cultura do Rio Grande do Sul. Vamos fazer uma homenagem aí à festa do padroeiro São Francisco, aí a minha comunidade. Em homenagem aos 800 anos da sua morte, de São Francisco. 19 e 20 de setembro, aí na comunidade então de São Francisco. Tem no sábado o almoço, é servido na mesa tradicional aí, com todos as qualidades de saladas também. No domingo, das 10h30 também, missa em honra a São Francisco. Churrasco padrão, carnes do Tonial, serviço de copa e cozinha. Lembrando aí o cardápio, no valor então, do sábado para o almoço, R$60. Então, vamos lá, prestigiar aí a minha comunidade de São Francisco. Vamos lá com mais música. Agora sim, Felicidade é Querência. Ademar Pereira. Obrigado pela audiência, Idolino Tavares.

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1: Muito bem, são 9h42. Estamos aí com você. Vamos até meio-dia, levando o melhor da música. Daqui a pouquinho vem música sertaneja também. Alguns pedindo aquelas bocudas, outras a gente vai selecionando aqui também, para que a gente possa ter um fim de semana, um domingo, embora frio, muito agradável. Tô lembrando aqui as bombachas do meu pai. Hora 9h42.

Sérgio Reis, Sonhos Guaranis. Um dia que a gente ainda lá atrás fez guerra ao Paraguai. E hoje recebendo centenas de brasileiros por lá.

Dando a presença de Pedro Hortaça, que continua na lembrança, e filho Sonho Guarani. É um recado aí para nossa igreja também, não é?

Escute bebendo a música Idolino Tavares de Jesus. Grande abraço, Nilza. Daqui a pouquinho a sua música. E vamos agora a esta, que é um recado, inclusive, para a nossa Igreja Católica.

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10: Vamos lá, vamos em frente. Agora entrando na parte da música sertaneja, música popular brasileira, música que você gosta e vai gostar agora. Sempre. 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

Esta é a Vang com você, programação de todos os domingos. Para participar é fácil, 3342-1522, vale para o WhatsApp e também vale para o telefone. É só ligar e participar aqui do programa. Grande abraço aí, Ayrton Bertosso. Caminho aí de Gramadinho também, tem almoço por lá, tem festa. Porta fechada para aqueles que colocam filhos do mundo.

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Amargo prazer. Dez horas e 12 minutos. Bom domingo.

de Portugal, Duarte Lisboa, fica comigo, amor. Vamos lá, vamos em frente. João Moreno e Mariano, pai e filho. Como é bonito, pai e filho juntos. E aí, Durval e Aladim, um beijo do adeus.

Muito bem, estamos aí no programa Letras de Todos os Domingos, pessoal aí do na parte sul da cidade, o posto Marau Sul. E temos aí o Marau Norte também, muitíssimo obrigado. Aí no na parte sul, Moresque, tem aí o Wilson do Bem, o Homem do Galo, também o Edenilson e o Igor. Grande abraço pela audiência de vocês. E agora também essa letra interessante, embora frio, com esse frio não dá, só se é com outro tipo de temperatura, biquíni preto, posto Marau Sul. E temos aí o Marau Norte também, muitíssimo obrigado. Aí no na parte sul, Moresque, tem aí o Wilson do Bem, o Homem do Galo, também o Edenilson e o Igor. Grande abraço pela audiência de vocês. E agora também essa

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Vamos lá, pessoal de Camargo. Alô, Janete. Homem triste. Trio Parada Dura.

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9: Previsão do tempo.
0: um amanhecer de domingo de temperaturas um pouco abaixo de 10 graus e com uma tarde onde os termômetros não passam muito de 17, 18 graus. Isso está relacionado também com a condição do tempo, porque temos aberturas de sol, mas ao longo do período um pouco mais encoberto e por isso a temperatura também não sobe tanto na parte da tarde. Grande abraço a todos, informações do tempo da MedSul, Leandro Puchowski.
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19: Olá, 10 horas e 34 minutos. Melhor da música para você. Estamos no Letras. Jean e Giovanni, meu último amor. Ótimo domingo. A vida é linda. Basta cuidar dela.

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14: Muito bem, 10 horas e 51 minutos. Sabe de uma coisa?

0: Itália, Thiago!
1: Muito bem, tivemos aí Thales e Thiago, irmãos que fazem sucesso, e Marrone, do grupo aí, né? Do Marrone. Muito bem. Vamos agora, será que eu sou Moacir Franco? É uma letra interessante. Quem está pedindo aqui, deixa eu ver se eu completo o nome, na verdade é, vamos lá, quem está pedindo essa música aqui, vamos lá, então, vamos lá. Bom, vamos lá com a música e em seguida eu vou divulgar o nome então. Moacir Franco, será que eu sou? Tá aqui. Chegando no pedaço essa música aqui no nosso programa de hoje, Letras.

letra linda, aliás, todas elas que ele faz ou que de repente traduz, eu nunca mais vou te esquecer. Essa é a Bang, obrigado pela audiência.

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Agnaldo Rayon. Aliás, Agnaldo Timóteo.

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7: São 11 horas e 17 minutos. Vamos lá, vamos em frente aqui no nosso programa. Jarbas Água e Gás, 24 horas. 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Vamos em frente, qualidade. Olha, faz horas, muito tempo que eu não rodo essa música. Teodoro Sampaio, Paixão Proibida.
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7: Acho que vamos começar essa música, né? Tava andando já.

Ira. Vemos aí, Amor Proibido, né? É, isso aqui, uma música fazia horas que a gente não rodava na programação. Um abraço aí também para o Rafael Finkler, que está acompanhando o nosso programa. É, Eduardo Belluno, grande abraço, parceiro. Também Maria Elaine, lá do Top. Top era se comemorando aí os 150 anos de história. Vamos lá agora com essa música que eu gosto também, Amigos de Bar. É isso aí, não frequento muito, mas é interessante. Teodoro Sampaio.

Muito bem. Vamos lá, uma letra bem marota aí de Elaine Cristina. Cuidado aí, o pessoal que faz se tornar muito bombado, né? Olha o que ela está dizendo aí. É ela que fala, hein? Vamos lá, então.

isso aí, marota ela, bonita ela. Humberto e Zeca, Cerca de Espinho, também tem. Aqui na Vang, o que as outras não rodam? Liderança por quê?

0: Muito bem, bem, bem. Estamos com você no programa Letras todos os domingos. Estou lembrando aí da minha comunidade de São Francisco, festa do padroeiro, em homenagem aos 800 anos da morte de São Francisco de Assis. Dia 19 e 20 de setembro, na próxima semana aí. No sábado, almoço, 12 horas e 30 minutos, o almoço servido na mesa tradicional, com toda aquela atenção que é costumeiro. Valor do ingresso, R$60. No domingo, então, 10 horas e 30, tem missa em honra a São Francisco. Churrasco padrão, também carnes do Tonial, né? Que é recomendável sempre. Serviço de copa e cozinha. Vamos lá, gente. E à tarde tem também danças no local. Vamos lá.
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0: É isso aí, né? Mais ou menos, né? No finalzinho aí não deu para entender o recado aí. Estamos aí. Vai passar rapidamente aí. Isso sim vai ter eleição, hein? Vocês se cuidem. que poderá de repente aí ter um problema aqui neste país, né? Que está indo ladeira abaixo, todo mundo sabe. Vamos lá então com música aqui no programa, a mão do tempo, talvez até na política o tempo vai mudar um dia, né? Vamos lá. Tião Carreiro e Pardinho.

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12: Ai, ai, ai. Bom, tô chegando ao finalzinho aqui do nosso programa de hoje, do Letras, né? 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Para finalizar o programa de hoje, a gente sempre tem curiosidade. Porque de repente a gente vai rodar uma música, tem o nome de uma música, né? E então a gente fica, o que quer dizer essa música? Eu descobri que tem uma música que diz uma vez por mês, né? Eu pensava que fosse uma transada por mês, né? E é bebê e para bodega, né? Uma vez por mês. Para finalizar aqui, eu tenho uma curiosidade também, trio Parada Dura. Toda noite eu dava uma. Vamos saber o que é essa música aqui, ó. Me desculpem, mas é para finalizar o programa, diferente de outros tempos, né? Agora com toda a noite eu dava uma. Vamos lá, vamos ver o que é. Volto no domingo que vem. Paulo Ávila já está aqui para o Alma Campeira.

fica um pouco mais ameno sempre. Já de volta domingo que vem. Grande abraço, um beijo a todos.

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6: Previsão do tempo.
7: Um amanhecer de domingo de temperaturas um pouco abaixo de 10 graus e com uma tarde onde os termômetros não passam muito de 17, 18 graus. Isso está relacionado também com a condição do tempo, porque temos aberturas de sol, mas ao longo do período um pouco mais encoberto e por isso a temperatura também não sobe tanto na parte da tarde. Grande abraço a todos, informações do tempo da MedSul, Leandro Puchowski.
6: Previsão do tempo.
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0: Bom dia, Gauchada Amaral, bom dia, Gauchada de toda a região. A partir desse momento, o melhor da letra e música da cultura do Rio Grande é aqui no seu Alma Campeira. Apresentação, Paulo Ávila. Vamos aí pegando carona na audiência do mestre Calixto Silvestre. Você é nosso convidado a ligar, participar através do 3342-1522. Funciona como telefone, WhatsApp, deixe seu recado, seu áudio, canta um verso, canta uma música. Estaremos aí até às 14 horas valorizando a nossa cultura, valorizando o que é nosso. 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Estamos aí em pleno período aí de festejos Farroupilhas, uma intensa programação acontecendo aí na cidade de Amaral, no município, aí, né? Nos diversos locais aí, né? Nas entidades também, no Parque Lauro Ricieri Bortolom aí. Vou divulgar então um pouquinho da programação da próxima semana, então aí, já na segunda-feira aí, teremos o 10º Fórum. 10º Fórum Tradicionalista no CTG Felipe Portinho, todos convidados aí, a partir das 19h30, né? Palestrante aí, nosso amigo Leonardo Amarante Pinheiro, com o tema Herança Jesuítica Guarani, 400 anos de história. Vale a pena dar uma conferida então no CTG Felipe Portinho, a partir das 19h30, 10º Fórum Tradicionalista. Palestrante Leonardo Amarante Pinheiro, com certeza, muito conhecimento aí a ser compartilhado aí, tá bom? Todos convidados aí a partir das 19h30. É aberto ao público aí, tá? É programação integrante aí dos festejos Farroupilhas 2026. Já na terça-feira, então, aí a sessão solene da Câmara no grupo de última tropiada aí, né? E na quarta-feira, então, a terceira charla, a partir das 19h30, charla cultural do CTG Sentinelas do Pago. E também a primeira ronda culinária do CTG Felipe Portinho, tudo isso no Parque Lauro Ricieri Bortolom, todos convidados aí, parece que vai ter uma vaca atolada ali por apenas R$ 35, uma barbada aí, né, tia? Todos convidados aí na quarta-feira, a partir das 19h30, no Parque Lauro Ricieri Bortolom, e logo após show gratuito aí com o Thiago Reder e Fabiano Índio, tá vendo? Isso no Parque Lauro Ricieri Bortolom, já na quinta-feira, então a partir das 19h, missa crioula, na praça de alimentação. Às 20 horas, encontro de patronos e prendas. E às 21 horas, então, também ronda culinária do CTG, a cargo do CTG Sentinelas do Pago. Então, na quarta-feira, parece que tem uma vaca atolada aí do CTG Felipe Portinho, todos convidados aí, né, tia? Me parece que até R$ 35, uma barbada. E na quinta-feira também ronda culinária a cargo do CTG Sentinelas do Pago. Parece que é um carreteiro, campeiro, uma barbaridade, por apenas R$ 25. Então, uma barbada aí, leve a sua família e vai ser com certeza uma grande integração. Num estilo campeiro, num estilo bem tradicional, e tá vendo? Todos convidados, e a programação continua, tem uma programação intensa aí até o final de semana, e também temos o grande desfile do dia 20 de setembro aí. Procure aí nas redes sociais aí, no Instagram, no Facebook, também nas páginas aí das rádios aí, da Vanga FM, tem toda a programação aí dos festejos Farroupilha, tá vendo? Um abraço aí a Gauchada que já liga e participa desde cedo aí, meu amigo Evandro, do bairro Jardim do Sol, e pedindo a volta do tropeiro, já tá na lista aí, louco, véio, aumenta o volume, um ótimo domingo, bom final de semana aí, tiro, véio. Também temos um recado aqui do meu amigo Luiz Carlos Revelhô, grande gringo, dona B, um abraço aí, bom domingo pra vocês, boa tarde, Paulo, tudo bem? Vamos acompanhar com a B, o teu programa, abração, notícias do Grêmio Marau. Ontem na Arena Taquari, o Grêmio Marau foi derrotado de virada pela equipe do Rio Grandense de Serafina Correia, pelo placar de 2-1. O gol maraense foi do Eli Everson. Nesta temporada 2026 foram disputados 15 jogos, 10 vitórias, 3 empates e 2 derrotas. Um saldo positivo, uma barbaridade aí. Parabéns à equipe do Grêmio Marau. E o próximo compromisso será em Lagoa Vermelha contra a equipe da Ser Auriverde. dia 26 de setembro, tá bueno? Então, Lagoa Vermelha, mais um enfrentamento aí para Grêmio Marau, tá bueno? Boa sorte a todos aí nessa temporada 2026. Um abraço, meu amigo Luiz Carlos Grande Gringo e a dona Bia. Obrigado pela parceria de sempre aí. Um abraço especial para a Gauchada de Lagoa Vermelha, marcando presença aqui no Alma Campeira, meu amigo Jefferson, dona Diana, grande Eduardo, né? Lidando com a pecuária, fazendo aquela fumaceira tradicional de domingo e nos pedindo música aí. E é para eles que vamos abrir o programa. E quando eu rodo essa música, eu sempre tenho que oferecer também para o meu amigo Ademar Vasquevix, que gosta por demais aí. Ademar Vasquevix, né? Gosta por demais desta música aí, meu amigo Fernando, a Mana, a dona Fabiana Falkenbach, que aguenta toda essa galera. Então, para todos vocês, eu trago Luiz Marenco, participação César Oliveira e Rogério Melo, Quando o Verso Vem pras Casas.
1: 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Pra quem, Manoel? Luiz Marenco!

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12: Bom, negociado, quando são 12h34, você está sintonizando a 93.7 Vang, a FM de Marau quebra as porteiras e leva muito mais longe a cultura do Rio Grande. Tivemos aí no bloco anterior, então, César Oliveira, Rogério Melo, Eu, Mais Ela e o Tostado. Também tivemos A Volta do Tropeiro, com Mulheres Pampianas, aí, uma voz diferenciada aí pro meu amigo Evandro, do Bairro Jardim do Sol, ele tinha uma interpretação diferenciada aí, Chiruê, que achou? E abrindo o bloco, então, Quando o Verso Vem pras Casas aí, este hino, a voz de Luiz Marenco, participação César Oliveira e Rogério Melo, pedido que vem lá de Lagoa Vermelha, meu amigo Jefferson, dona Diana, o grande Eduardo, e também vai pra família Basquevix aí, meu amigo Ademar, dona Fabiana, Fernando, Amana, sempre levando aí um tempero musical pro almoço dominical. Forte abraço, bom domingo aí, Chiruzada. E tem recado, gente. Recado que vem lá do Faxinal, interior de Ibirapuitã. Abre o peito aí, meu amigo Nano.
13: Boa tarde, meu amigo Paulo Ávila. Aqui é o Nano.
12: Azache.
13: Me manda uma música bem boa aí pra nós que temos na tua escuta.
12: Ah, só se for agora, Chiru, velho. Um forte abraço aí, meu amigo Nano, dona Nena. Gente boa na barbaridade lá do interior de Ibirapuitã, no Faxinal, nos honrando com sua audiência, levando um tempero musical pro almoço dominical. Um abraço pra toda a gauchada e pros filhos, pros noras, né, genros aí, a gauchada sempre reunida aos domingos aí, né, tia? Fazendo aquela celebração dominical, família reunida, né, tia? E ao som da Alma Campeira fica muito mais saboroso o churrasco, né, tia? Um abração pra vocês aí. Bom domingo, uma ótima semana aí, meu amigo Nano, dona Nena e a toda a família. Tem mais recado aqui, meu amigo João Pintor, tava meio quieto, tava preocupado, já não participava mais aí, abre o peito aí, louco, velho.
14: Bom dia, meu amigo Paulo, aquele abraço, João Pintor, mandou um abraço pra Silvio Gabriel aí, bom domingo a todos aí, Deus abençoe.
12: Forte abraço aí, Chiru, a gente vai estar com churrasqueira lotada de carne, só capa de revista, aí um abraço, meu amigo João Pintor, dona Silvia, grande Gabriel aí, ligadito na 93.7, levando um tempero musical pro almoço dominical, gente, isso é coisa boa por demais aí, minha amiga Rosalina, marcando presença aqui. Buenas tia, tô ligado no Paulo Ávila e tô carregando o celular. Asque. Tá bueno, então. Ela gosta por demais do Porca Véia. Daqui um pouquinho vai sair do Porca Véia. Pedido do meu amigo Evandro, do Bairro Jardim do Sol, já vai pros dois aí, tá bom? Um abraço, dona Rosalina. Tem mais recado aqui que vem lá de Nova Araçá. Meu amigo Juarez Mesomo, tio Pita. Abre o peito aí, louco, velho.
15: Capricha aí, seu Paulo. Tudo bom? Tamo aí na lida. Voltando às atividades normal agora aí, né? É um imprevisto aí, tu sabe como é que é a parceria aí, né?
12: Forte abraço aí, meu amigo Juarez Mesomo, tio Pita, a dona Ivanice, Maite Letícia, o Matias, essa família aí, a família Mesoma aí, tá de parabéns também toda a equipe aí do Salão da Integração de Nova Araçá. Gauchada fez um almoço beneficente aí pra casa de retiro aí, Madre Teresa. No Gentilha, deixa eu achar certinho aqui, tia. Instituto Madre Gentilha Clivate, né? E o Gente Velho fez o almoço beneficente e fez a entrega aí do lucro, então aí, R$6.000 repassou então aí pro Instituto Madre Gentilha Clivate, e parabéns, meu amigo Juarez Mesomo, parabéns a toda a família Mesomo e também em especial aí toda a equipe, eu sei que tem uma equipe grande que trabalha por trás aí desses almoços aí no Salão da Integração, Gauchada Buena, que ajuda aí, um abençoado domingo a todos vocês, uma ótima semana, quem faz o bem, só recebe o bem com certeza aí, tá bueno? Parabéns pelo belíssimo trabalho, pela solidariedade aí, meu amigo Juarez Mesomo e toda a equipe. Meu amigo Vomir Lima, marcando presença aqui desde cedo, em vez de estar na lida lá, rachando uma lenha, enquanto a esposa, dona Adriana, cuida do churrasco aí também, só capa de revista, coisa linda por demais, os espetos do Nilvéia aí, né, tia? Azar, tio, véio, tem lenha de pá lá, tem lenha pra passar o inverno e o verão aí, né, louco, velho? Ah, tá bonito demais esse churrasco aí, a dona Adriana tá de olho, né? Nos espetos, tá girando os espetos, enquanto o índio velho racha a lenha aí, tá sequinha a lenha, tia, que é capricho. Um abraço, meu amigo Omir Lima, dona Adriana, bom domingo pra vocês, bom almoço, né, tia? Também tem recado aí da capital do Planalto Médio, meu amigo Marcos Collet, ligadito no mais aí. Buenas, meu amigo, tudo bem? Aqui estamos na escuta da Vang desde cedo, se possível toco sucesso na Paz do Galpão com César Passarinho, ofereça aos amigos que estão na escuta e que todos tenham uma semana abençoada e um grande abraço aí. Forte abraço aí, meu amigo Marcos Collet, dona Renata, meu amigão Miguel, grande guitarreiro Gustavo, né, tia? Essa família boa aí do bairro São Cristóvão, nos honrando com sua audiência aí, direto de Passo Fundo. Forte abraço, tio, velho, já vai sair o César Passarinho, aumenta o volume aí. Um abraço aí, meu amigo Vladimir Volpato, grande bandidão, xerifão da Angela Borella aí, né, tia? Pedindo música aí, ó. Vai sair na sequência aí, depois na Paz do Galpão vai sair pra ti. Então, Pedro Hortaça aí, louco, velho, tá bueno? Especial aí pro Sérgio Silvestre aí também, os dois xerifões aí da Angela Borella, sempre ligadito no mais aí. Meu amigo Paraguaçu, dona Tânia Regina, lembrando que já tá chegando o tempo de tosquia, vai sair daqui um pouquinho mais aí também, um abraço aí Dona Tânia Regina, meu amigo Paraguaçu, bom domingo, bom almoço. Tá bueno? Vamos com música então. 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Quem quiser ligar, participar, já sabe, 3342-1522, funciona como telefone, WhatsApp, deixa seu recado, seu áudio, canta um verso, canta uma música, estaremos aí até às 14 horas valorizando a nossa cultura, valorizando o que é nosso. Meu amigo Zé Mário aí, te pedindo música pro Tuxeira, de que capricho, gente. Pedindo pilares, lembrando os conselhos da nossa mãe Elza e do seu Tiguera. Olha que coisa linda, hein? Um abraço então, meu amigo Zé Mário, pedindo a música Pilares e oferecendo pro irmão Tuxê, lembrando as palavras aí da mãe e do pai, dona Elza e o seu Tiguera. Que coisa linda, hein? Um forte abraço aí pra essa família buena, uma barbaridade. Um abraço, meu amigo, parceiro Zé Mário. Um abraço, grande amigo Tuxê. Vou trazer pra vocês aí daqui a pouquinho Pilares. Tá bueno? Fica ligado, aumenta o volume aí, louco velho. Vamos com música então, atendendo o pedido que vem lá da capital do Planalto Médio, Passo Fundo, meu amigo Marcos Collet, a dona Renata, meu amigo Miguel, o grande guitarreiro Gustavo, e para vocês em especial, na voz do grande César Passarinho, Na Paz do Galpão.

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13: Bueno, Gauchara, quando são 13 horas e 4 minutos, você está sintonizando a 93.7. Programa é o Alma Campeira e valorizando a pura essência da cultura do Rio Grande. Tivemos aí no bloco anterior, então, essa belíssima mensagem na voz de Limiro Saldanha, pedido aí do meu amigo Tuxê, especial pro Zé Mário, seu irmão. Lembrando das palavras aí dos pais aí da dona Elza, do Tiguera, estejam onde eles estiverem, com certeza estão cuidando de vocês aí. Forte abraço a toda a família, grande amigo Tuxê, Zé Mário, Miro Saldanha, Pilares. Também tivemos Morena Linda, a voz de Porca Véia, pedida aí do meu amigo Evandro, do bairro Jardim do Sol, sempre vai pra dona Rosalina, minha amiga Rosinha lá do bairro Carolo, gosta por demais do Porca Véia, né, tia? Também tivemos Pedro Hortaça, o Guasca, especial pro meu amigo Vladimir Volpato, o bandido, Sérgio Silvestre. Também a dona Maria e a mãe do bandidão, né, tia? Ele vai estar sempre preparando o almoço, cuidando da dona Maria no domingo e levando um tempero musical pro almoço dominical. E um abraço aí, gauchada, no bairro Ângela Borella. E abrindo o bloco, então, um pedido que vem lá da capital do Planalto Médio, Passo Fundo, a família Collet, na voz do César Passarinho, Na Paz do Galpão. Belíssima música também. Um abraço aí a toda a família. Obrigado pela parceria, pela audiência aí, Chiro Véio. Vamos com mais música, hein? Um abraço aí, gauchada, no Capingui, meu amigo Moraes, ligadito no mais aí, pedindo um bagual corcoveador, vamos ver se já largamos o bicho velho, tá na mangueira o bicho velho, tá bueno? Fica ligado aí, aumenta o volume, tirou. Também um abraço, meu amigo Josi Clay, direto do bairro Solutos, lidando com a pecuária, o som do Alma Campeira, hein? Tinha um espeto, coisa mais linda, hein? Tinha que é capricho, um abraço pra toda a família aí, gauchada, no bairro Solutos, ligadito aí na 93.7. 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Um abraço, meu amigo Moacir Fonseca, marcando presença aqui no Alma Campeira, né, tio? Pai do Alexandre, da Josiele, da Jô, sogro do Jerônimo. Ei, só gente boa, né, tio? Um abraço a toda a gauchada aí, obrigado pela parceria, pela audiência aí. Grande Moacir Fonseca e o colega do Tordilho, né, tio? Ah, vocês são parceiro do Edson Ada aí, né? Vamos com música então, atendendo o meu amigo Paraguaçu, a dona Tânia Regina, a gente já arredou as cadeiras, hoje não vai dançar muito, vai dar uma escutada na música, mas a próxima já pode dançar aí, tá bueno? Um abraço aí pra gauchada aí no bairro Santa Isabel, ligadito aí na 93.7, pra vocês, Telmo de Lima Freitas, Esquilador.

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6: Bueno, Gauchado, quando são 13 horas e 24 minutos, você está sintonizando a 93.7, Vang, a FM de Amaral quebra as porteiras e leva muito mais longe a cultura do Rio Grande. Tivemos aí no bloco anterior, então, um pedido do meu amigo Moraes, do Capinguí, especial aí para os amigos do Capinguí, né? Tia Gauchada que sintoniza a 93.7, aí, Walter Moraes, um bagual corcoviador. Também tivemos Grupo Carqueja nas tardes de domingo e abrindo o bloco então Telmo de Lima Freitas, Esquilador, pedido aí do meu amigo Paraguaçu, especial pra dona Tânia Regina e tia Gauchada aí no bairro Vila Isabel aí, né, tia? No bairro Santa Isabel. E também um abraço aí pro meu amigo Jair Bodac e a dona Denise, ligadito no mais aí direto da capital do Planalto Médio, Passo Fundo aí, né, tia? Forte abraço aí, Chiro Vesse, não frouxa o garrão, tá sempre marcando presença aí, né, tia? Todo domingo. 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Vamos com mais música então, especial para gauchada na capital do Planalto Médio, nos honrando com sua audiência, meu amigo Jair Bodac, dona Denise, grande cuteleiro Vanderlei, dona Danúbia, o Júlio César, também o Tiburcio, né, tia, parceiro do Jair Bodac aí, né, tia? Tiburcio sempre cuidando da avó Eva e a gauchada aí no bairro César Santos, sintonizando a 93.7 com para vocês então, Joca Martins, Projeto Taureando, Corcoviando.

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9: Bueno, Gauchara, quando são 14:02, está chegando a hora do arremate da conversa, momento de agradecer. A gente já esteve ligando, participando, mateando, almoçando conosco. Antes aí, vamos fazer uma, relembrando aí a programação aí, uma parte da programação dos festejos Farroupilha 2026, então, vou relembrar uma parte e você que quer se informar mais aí, então, em todos, nas redes sociais, no Instagram, no Facebook, também no site das rádios, aí na Bang FM, você encontra a programação dos festejos Farroupilha 2026. Na segunda-feira, então, o Fórum Tradicionalista do CTG Felipe Portinho. Palestra aí sobre o tema dos festejos aí, né? Meu amigo Leonardo Amarante Pinheiro, a gente vai conhece por demais, estudou a fundo o assunto aí. Então, o tema é Herança Jesuítica Guarani. 400 anos de história a partir das 19h30 no CTG Felipe Portinho. Todos convidados aí, aberto ao público. Na terça-feira, então, sessão solene da Câmara de Vereadores. O local é o Grupo de Cavalarianos Última Tropeada, a sede do Grupo de Cavalarianos Última Tropeada. Já na quarta-feira, então, a terceira charla cultural do CTG Sentinelas do Pago. E a primeira ronda culinária do CTG Felipe Portinho. Me parece que vai ter uma vaca atolada ali. O valor é apenas R$35,00, aí uma barbada, né, tia? Dá para levar a família e se divertir à vontade aí na quarta-feira, 16 de setembro. E logo após o show gratuito, então, com Thiago Reder e Fabiano Índio. Tudo isso no Parque Lauro Ricieri Bortolom. Já na quinta-feira, então, missa crioula a partir das 19 horas, na Praça de Alimentação do Parque Lauro Ricieri Bortolom. Encontro de patronos e prendas. E logo após, então, a segunda ronda culinária, já a cargo aí do CTG Sentinelas do Pago. Também no Parque Lauro Ricieri Bortolom, se não me engano, vai sair um caveteiro dos mais campeiros possíveis aí, né? E o valor, parece que o ingresso é R$25,00, então, uma barbada aí. Duas boias campeiras por demais na quarta e na quinta-feira no Parque Lauro Ricieri Bortolom. Uma lembrança importante aí, então, durante os festejos Farroupilha na semana aí de 14 a 20 de setembro, temos aí a Semana da Solidariedade. Doe seu alimento não perecível de 14 a 20 de setembro. Faça sua contribuição nos pontos de arrecadação junto às entidades tradicionalistas ou durante os eventos dos festejos Farroupilha 2026. Todos convidados aí a participar, a ser solidário, porque o gaúcho também é muito solidário, tá bueno? Vamos juntos fazer os nossos festejos Farroupilhas um momento de tradição, cultura e também de amor ao próximo, tá bueno? Então, durante a programação, você pode levar aí 1 quilo de alimento não perecível em qualquer uma dos eventos aí, tanto nos CTGs como no Parque Lauro Ricieri Bortolom, todos convidados aí a serem solidários. Combinado? Um abraço aí para a Prenda Farroupilha, o patrono dos festejos Farroupilha 2026. Estamos muito bem representados aí pelo grande Sidney Antônio Richer e pela Antonella Zancanaro Berconce, aí, com certeza um casal que vai representar muito bem e vai compartilhar um pouco da cultura do Rio Grande, porque esses dois conhecem por demais aí. Eu sempre nesse momento do programa, então, peço permissão aos ouvintes para juntos fazermos uma pequena prece, para que tenhamos uma semana produtiva de saúde e paz e possamos nos reencontrar no próximo domingo e juntos celebrarmos uma ótima semana de vida. Lembrando aí, no próximo domingo, 20 de setembro, o grande desfile Farroupilha na Avenida Júlio Borella e todos convidados, se não for desfilar, pelo menos vá assistir, né? Que leve seus filhos, leve a sua família, com certeza um grande evento da nossa cultura, da nossa tradição. E trago então de Dom Luiz Felipe de Nadal a prece do gaúcho. Em nome do Pai, do Filho e do Espírito Santo. E com licença, patrão celeste, já vou chegando. Enquanto servo o amargo de minhas confidências, porque ao romper da madrugada e ao descambar do sol, preciso campear por outras invernadas e repontar do céu a força e a coragem para o entrever do dia que passa. Eu bem sei que qualquer guasca, bem piluchado, de faca, rebenque e esporas, não se afirma nos arreios da vida se não se estriva na proteção do céu. Ouve, patrão celeste, a oração que te faço, ao romper da madrugada e ao descambar do sol. Tomara que todo mundo seja como irmão. Ajuda-me a perdoar as afrontas e a não fazer aos outros o que eu não quero para mim. Perdoa-me, Senhor, porque, rengando pelas canhadas da fraqueza humana, de quando em vez quase sem querer eu me solto por ter afora. Eita, putrilho, chucro, renegado e caborteiro. Mas eu te garanto, Senhor, eu quero ser bom e direito. Ajuda-me, Virgem Maria, primeira prenda do céu. Socorre-me, São Pedro, capataz da Estância Gaúcha. Para fim de conversa, eu vou te dizer, meu Senhor, mas somente para ti, que a tua vontade leve a minha de cabresto para todo sempre, até a querência do céu. Amém. Vou mandar um abraço especial para minha amiga Ângela, o Édipo, família Pastório, o Abner, a Ayla, o Aline e o Hertugru. Essa turma buena, barbaridade, sempre na sintonia da 93.7. Um ótimo domingo para vocês. Eu vou trazer a música para encerrar para vocês aí. 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Tá bom, então, gauchado, uma ótima tarde de domingo, uma abençoada semana a todos e que possamos nos reencontrar no próximo domingo para mais um Alma Campeira, sempre das 12 às 14 horas. Um forte abraço e até lá. Cerramos então com César Oliveira e Rogério Melo, Donde Se Forma o Rio Grande. Um abraço, minha amiga Ângela, meu amigo Édipo e toda a família aí pra vocês.
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0: abaixo de 10 graus e com uma tarde onde os termômetros não passam muito de 17, 18 graus. Isso está relacionado também com a condição do tempo, porque temos aberturas de sol, mas ao longo do período um pouco mais encoberto, e por isso a temperatura também não sobe tanto na parte da tarde. Grande abraço a todos, informações do tempo da MedSul, Leandro Puchowski.
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0: Previsão do tempo.
1: Uma boa notícia, teremos uma janela prolongada de domínio de ar seco e a temperatura volta a cair com frio, especialmente entre a segunda e a quarta-feira, entre as noites, manhãs e madrugadas. Da Metso Meteorologia, Stael Cias.
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1: Nine caiu passos.
2: Sem isso aqui. Guimê na voz. Vamos assim, ó.

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2: Boa noite, senhoras e senhores. Sejam todos bem-vindos a essa noite especial. A gente vai contar um pouco da nossa história. Músicas que...

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0: 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Previsão do tempo.
1: Uma boa notícia, teremos uma janela prolongada de domínio de ar seco e a temperatura volta a cair com frio, especialmente entre a segunda e a quarta-feira, entre as noites, manhãs e madrugadas. Da Metsu Meteorologia, Estel Cias.
0: Previsão do tempo.
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3: Previsão do tempo.
4: Uma boa notícia, teremos uma janela prolongada de domínio de ar seco e a temperatura volta a cair com frio, especialmente entre a segunda e a quarta-feira, entre as noites, manhãs e madrugadas. Da Metso Meteorologia, Estel Cias.
3: Previsão do tempo.
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2: Pra que fazer isso com a gente, né? Minha preocupação, vou te contar qual que é.

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